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0: 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São 2 horas.
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0: coisas, obviamente, não podem ser palpáveis, comprovadas, mas você sabe que é dentro de você, que é verdadeiro, como um fato da sua vida. Que...
1: A evolução, no meu ponto de vista, na minha individualidade, eu sinto como... É como se fosse o descortinar, né, realmente, do espírito.
2: A gente se concentra porque a gente sabe que essa nave, ela tá passando por cima de nossas cabeças, harmonizando.
3: Mas eu uso uma frase sempre que diz, ou eu era louca ou eu era médium. Que bom que eu sou médium. Então foi assim que eu cheguei até aqui.
4: Each movement has a meaning. And what we are doing here, there's also a meaning, a spiritual meaning. And sometimes people from outside, they can't understand that.

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1: São 7 horas.
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1: São 8 horas.
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3: São 9 horas.
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0: As festas em honra de Santa Rita de Cássia arrancam hoje e trazem a festa de volta ao Parque 25 de Abril, como acontecia no passado. Até domingo, o programa é diversificado e pensado para todas as idades. Das atuações de grupos folclóricos e de música tradicional aos concertos, passando pelo tradicional espetáculo de fogo de artifício, pela missa solene e pela procissão em honra da padroeira, não faltarão momentos de convívio, cultura e celebração das tradições locais. O primeiro dia será marcado pela reabertura da Feira de Santa Rita, com entrada livre, divertimentos, tendas de comes e bebes, artesanato, antiguidades, mercadores e muita animação. Paulo Pereira, membro da Comissão de Festas, explica-nos o que podemos esperar deste dia.
3: Hoje, quinta-feira, vamos ter o arranque das festas, por assim dizer, e além das tradicionais arruadas, vamos ter a abertura da Feira de Santa Rita, que se vai realizar concretamente no Parque 25 de Abril. Foi um dos aspectos que quisemos trazer de novo para as festas concelhias de Caminha. As festas no passado já se realizavam no Parque Municipal de Caminha, muitas pessoas lembram-se disso, o parque era vedado, tinha um gradeamento, pagava-se para entrar nos vários dias. Entretanto, essa componente caiu, portanto não vamos cobrar a entrada, nem vamos vedar o recinto, mas vamos levar realmente os espetáculos novamente para o Parque Municipal, associados também a uma Feira de Santa Rita que terá divertimentos, que terá tendas de comes e bebes, terá também artesanato, terá velharias, antiguidades e outras tendas com vários mercadores.
0: Ao final da tarde e pela noite dentro, a animação continua com a atuação do grupo A Festada Portuguesa e depois do Quim dos Apitos. É a recuperação de outra tradição antiga das festas de Santa Rita de Cássia, a Noite do Imigrante.
3: E portanto vamos trazer esta feirinha para este espaço, dinamizando o mesmo, dando-lhe também o protagonismo que este espaço merece e que seja um espaço acolhedor para que as pessoas possam visitar durante o dia e também à noite, tendo depois, ao final do dia, obviamente, os espetáculos musicais que, no caso de quinta-feira, hoje vamos ter concretamente a Noite do Imigrante, que também fomos recuperar uma das tradições do passado, que era na quinta-feira realizava-se esta Noite do Imigrante, e teremos concretamente um grupo da casa, um grupo caminhense de música tradicional, que são os Festada Portuguesa, que vão, no fundo, regressar a estas festas, porque já na década de 80 o fizeram por várias edições e, portanto, vão, passado estes anos todos, vão voltar àquele parque municipal para cantar música tradicional portuguesa. E teremos também connosco o artista português Joaquim dos Apitos, que irá atuar logo a seguir à Festada Portuguesa e que também é uma promessa da música portuguesa e que acreditamos que a população também vá se identificar muito com o Quim dos Apitos, porque só vendo é que realmente vão ver que é muito próximo de outro artista muito conhecido e que realmente promete dar muito, muito à música portuguesa nos próximos tempos.
0: Mas a noite não termina no Parque 25 de Abril. Segundo Paulo Pereira, a Comissão de Festas estabeleceu uma parceria com os bares da Rua Direita, que aceitaram o desafio das noites temáticas. Hoje é a noite Remember Night, dedicada à música das décadas de 70 e 80.
3: Relativamente à noite em si, também acabamos por estabelecer uma parceria com a Rua Direita. Entendemos que a noite não deveria de acabar simplesmente com os espetáculos no Parque 25 de Abril e então envolvemos aqui e lançamos, no fundo, um desafio aos bares da Rua Direita, que aceitaram a nossa proposta e que todas as noites da festa terão, no fundo, uma noite temática com música direcionada realmente para o tema dessa mesma noite e que vão trazer também vida à Rua Direita e, portanto, ficam todos já convidados para que possam desfrutar também das festas pela noite adentro. Hoje na Rua Direita teremos a noite dedicada à música do passado, da década de 70, da década de 80, e portanto estamos aqui a falar de uma noite Remember Night, que queremos que seja partilhada pelas várias gerações.
0: Com um programa que combina tradição, música, animação popular, gastronomia e momentos de devoção, as festas em honra de Santa Rita de Cássia prometem devolver ao Parque 25 de Abril o ambiente festivo de outros tempos. Até domingo há propostas para todas as idades, num convite aberto a caminhenses, imigrantes e visitantes para participarem nesta celebração que continua a afirmar-se como uma das mais emblemáticas do concelho. A organização deixa o desafio: sair de casa, reunir família e amigos e viver intensamente 4 dias de festa, tradição e alegria.
7: A freguesia de Vilar de Mouros, em Caminha, foi equipada com tecnologia LED ao abrigo de um conjunto de intervenções para melhorar a iluminação pública, revelou a autarquia esta quarta-feira. Em comunicado, o município acrescenta que as intervenções feitas em Vilar de Mouros abrangeram a substituição de cabelagens e equipamentos obsoletos, a reparação de avarias, o reforço da rede elétrica, a instalação de tecnologia LED de maior eficiência energética e a reposição dos pavimentos após a conclusão dos trabalhos. Assim, foi já concluída a colocação de novos postes e luminárias em Vilar de Mouros e entre a Praia das Azenhas até à Capela de Santo Amaro. Somam-se ainda quase 2 km de iluminação na zona dos parques de estacionamento onde se realiza o Festival de Vilar de Mouros, bem como na Estrada da Ponte. Também na Avenida Camões, em Caminha, foi feita a adaptação para a tecnologia LED com ganhos assinaláveis em eficiência energética e qualidade da luz. No Largo da Senhora da Agonia e no Largo Sidónio Paes, no Centro Histórico, foram reparadas avarias e melhorada a iluminação pública, descreve a Câmara. Em Seixas, na zona marginal, foi criado um novo ponto de luz e no Portinho de Pesca de Vila Praia de Âncora foi substituída uma torre de iluminação de 12 metros de altura. Na Gelfa foram feitas diversas reparações e beneficiações. Foi também adjudicada a empreitada de reparação da iluminação pública na Rua de Santo António, na Rua da Igreja Velha, na União das Freguesias de Caminha Matriz e Vilarelho. De acordo com o município, as necessidades mais expressivas concentram-se atualmente nas Argas, em Moledo e Cristelo e em Riba de Âncora, onde permanece a maioria dos pedidos por executar.
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3: São 10 horas.
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5: São 11 horas.
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7: As festas em honra de Santa Rita de Cássia arrancam hoje e trazem a festa de volta ao Parque 25 de Abril, como acontecia no passado. Até domingo, o programa é diversificado e pensado para todas as idades. Das atuações de grupos folclóricos e de música tradicional aos concertos, passando pelo tradicional espetáculo de fogo de artifício, pela missa solene e pela procissão em honra da padroeira, não faltarão momentos de convívio, cultura e celebração das tradições locais. O primeiro dia será marcado pela reabertura da Feira de Santa Rita, com entrada livre, divertimentos, tendas de comes e bebes, artesanato, antiguidades, mercadores e muita animação. Paulo Pereira, membro da Comissão de Festas, explica-nos o que podemos esperar deste dia.
8: Hoje, quinta-feira, vamos ter o arranque das festas, por assim dizer, e além das tradicionais arruadas, vamos ter a abertura da Feira de Santa Rita, que se vai realizar concretamente no Parque 25 de Abril. Foi um dos aspectos que quisemos trazer de novo para as festas concelheiras de Caminha. As festas no passado já se realizavam no Parque Municipal de Caminha, muitas pessoas lembram-se disso, o parque era vedado, tinha um gradeamento, pagava-se para entrar nos vários dias. Entretanto, essa componente caiu, portanto não vamos cobrar a entrada, nem vamos vedar o recinto, mas vamos levar realmente os espetáculos novamente para o Parque Municipal, associados também a uma feira de Santa Rita que terá divertimentos, que terá tendas de comes e bebes, terá também artesanato, terá velharias, antiguidades e outras tendas com vários mercadores.
7: Ao final da tarde e pela noite dentro, a animação continua com a atuação do grupo A Festada Portuguesa e depois do Quim dos Apitos. É a recuperação de outra tradição antiga das festas de Santa Rita de Cássia, a Noite do Imigrante.
8: E portanto vamos trazer esta feirinha para este espaço, dinamizando o mesmo, dando-lhe também o protagonismo que este espaço merece e que seja um espaço acolhedor para que as pessoas possam visitar durante o dia e também à noite, tendo depois, ao final do dia, obviamente, os espetáculos musicais que, no caso de quinta-feira, hoje vamos ter concretamente a Noite do Imigrante, que também fomos recuperar uma das tradições do passado, que era na quinta-feira realizava-se esta Noite do Imigrante, e teremos concretamente um grupo da casa, um grupo caminhense de música tradicional, que são os Festada Portuguesa, que vão, no fundo, regressar a estas festas, porque já na década de 80 o fizeram por várias edições e, portanto, vão, passado estes anos todos, vão voltar àquele parque municipal para cantar música tradicional portuguesa. E teremos também connosco o artista português o Quim dos Apitos, que irá atuar logo a seguir à Festada Portuguesa e que também é uma promessa da música portuguesa e que acreditamos que a população também vá se identificar muito com o Quim dos Apitos, porque só vendo é que realmente vão ver que é muito próximo de outro artista muito conhecido e que realmente promete dar muito, muito à música portuguesa nos próximos tempos.
7: Mas a noite não termina no Parque 25 de Abril. Segundo Paulo Pereira, a Comissão de Festas estabeleceu uma parceria com os bares da Rua Direita, que aceitaram o desafio das noites temáticas. Hoje é a noite Remember Night, dedicada à música das décadas de 70 e 80.
8: Relativamente à noite em si, também acabamos por estabelecer uma parceria com a Rua Direita. Entendemos que a noite não deveria de acabar simplesmente com os espetáculos no Parque 25 de Abril, e então envolvemos aqui e lançamos, no fundo, um desafio aos bares da Rua Direita, que aceitaram a nossa proposta e que todas as noites da festa terão, no fundo, uma noite temática com música direcionada realmente para o tema dessa mesma noite e que vão trazer também vida à Rua Direita e, portanto, ficam todos já convidados para que possam desfrutar também das festas pela noite adentro. Hoje na Rua Direita teremos a noite dedicada à música do passado, da década de 70, da década de 80, e portanto estamos aqui a falar de uma noite Remember Night, que queremos que seja partilhada pelas várias gerações.
7: Com um programa que combina tradição, música, animação popular, gastronomia e momentos de devoção, as festas em honra de Santa Rita de Cássia prometem devolver ao Parque 25 de Abril o ambiente festivo de outros tempos. Até domingo há propostas para todas as idades, num convite aberto a caminhenses, imigrantes e visitantes para participarem nesta celebração que continua a afirmar-se como uma das mais emblemáticas do concelho. A organização deixa o desafio: sair de casa, reunir família e amigos e viver intensamente 4 dias de festa, tradição e alegria. A freguesia de Vilar de Mouros em Caminha foi equipada com tecnologia LED ao abrigo de um conjunto de intervenções para melhorar a iluminação pública, revelou a autarquia esta quarta-feira. Em comunicado, o município acrescenta que as intervenções feitas em Vilar de Mouros abrangeram a substituição de cabelagens e equipamentos obsoletos, a reparação de avarias, o reforço da rede elétrica, a instalação de tecnologia LED de maior eficiência energética e a reposição dos pavimentos após a conclusão dos trabalhos. Assim, foi já concluída a colocação de novos postes e luminárias em Vilar de Mouros e entre a Praia das Azenhas até à Capela de Santo Tomás. Somam-se ainda quase 2 km de iluminação na zona dos parques de estacionamento onde se realiza o Festival de Vilar de Mouros, bem como na Estrada da Ponte. Também na Avenida Camões, em Caminha, foi feita a adaptação para a tecnologia LED, com ganhos assinaláveis em eficiência energética e qualidade da luz. No Largo da Senhora da Agonia e no Largo Sidónio Paes, no Centro Histórico, foram reparadas avarias e melhorada a iluminação pública, descreve a Câmara. Em Seixas, na zona marginal, foi criado um novo ponto de luz e no Portinho de Pesca de Vila Praia de Âncora foi substituída uma torre de iluminação de 12 metros de altura. Na Gelfa foram feitas diversas reparações e beneficiações. Foi também adjudicada a empreitada de reparação da iluminação pública na Rua de Santo António, na Rua da Igreja Velha, na União das Freguesias de Caminha Matriz e Vilarelho. De acordo com o município, as necessidades mais expressivas concentram-se atualmente nas Argas, em Moleda e Cristelo e em Riba de Âncora, onde permanece a maioria dos pedidos por executar.
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1: Na arena, vocês estão prontos para aprender o som agora, na hora? Pode ser ou não? Ok, isto é mais ou menos.

Mas ainda não acabou. Vocês estão prontos para cantar mais um bocadinho aqui? Estão prontos para cantar mais um bocadinho aqui? Ok. Então bora lá lembrar de novo. Só assim.

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1: As festas em honra de Santa Rita de Cássia arrancam hoje e trazem a festa de volta ao Parque 25 de Abril, como acontecia no passado. Até domingo, o programa é diversificado e pensado para todas as idades. Das atuações de grupos folclóricos e de música tradicional aos concertos, passando pelo tradicional espetáculo de fogo de artifício, pela missa solene e pela procissão em honra da padroeira, não faltarão momentos de convívio, cultura e celebração das tradições locais. O primeiro dia será marcado pela reabertura da Feira de Santa Rita, com entrada livre, divertimentos, tendas de comes e bebes, artesanato, antiguidades, mercadores e muita animação. Paulo Pereira, membro da Comissão de Festas, explica-nos o que podemos esperar deste dia.
7: Hoje, quinta-feira, vamos ter o arranque das festas, por assim dizer, e além das tradicionais arruadas, vamos ter a abertura da Feira de Santa Rita, que se vai realizar concretamente no Parque 25 de Abril. Foi um dos aspectos que quisemos trazer de novo novo para as festas concelheiras de Caminha. As festas no passado já se realizavam no Parque Municipal de Caminha, muitas pessoas lembram-se disso, o parque era vedado, tinha um gradeamento, pagava-se para entrar nos vários dias. Entretanto, essa componente caiu, portanto não vamos cobrar a entrada, nem vamos vedar o recinto, mas vamos levar realmente os espetáculos novamente para o Parque Municipal, associados também a uma feira de Santa Rita que terá divertimentos, que terá tendas de comes e bebes, terá também artesanato, terá velharias, antiguidades e outras tendas com vários mercadores.
1: Ao final da tarde e pela noite dentro, a animação continua com a atuação do grupo A Festada Portuguesa e depois do Quim dos Apitos. É a recuperação de outra tradição antiga das festas de Santa Rita de Cássia, a Noite do Imigrante.
7: E, portanto, vamos trazer esta feirinha para este espaço, dinamizando o mesmo, dando-lhe também o protagonismo que este espaço merece e que seja um espaço acolhedor para que as pessoas possam visitar durante o dia e também à noite, tendo depois, ao final do dia, obviamente, os espetáculos musicais que, no caso de quinta-feira, hoje vamos ter concretamente a Noite do Imigrante, que também fomos recuperar uma das tradições do passado, que era na quinta-feira realizava-se esta Noite do Imigrante, e teremos concretamente um grupo da casa, um grupo caminhense de música tradicional, que são os Festada Portuguesa, que vão, no fundo, regressar a estas festas, porque já na década de 80 o fizeram por várias edições e, portanto, vão, passado estes anos todos, vão voltar àquele Parque Municipal para cantar música tradicional portuguesa. E teremos também connosco o artista português Joaquim dos Apitos, que irá atuar logo a seguir à Festada Portuguesa e que também é uma promessa da música portuguesa e que acreditamos que a população também vá se identificar muito com o Quim dos Apitos, porque só vendo é que realmente vão ver que é muito próximo de outro artista muito conhecido e que realmente promete dar muito, muito à música portuguesa nos próximos tempos.
1: Mas a noite não termina no Parque 25 de Abril. Segundo Paulo Pereira, a Comissão de Festas estabeleceu uma parceria com os bares da Rua Direita, que aceitaram o desafio das noites temáticas. Hoje é a noite Remember Night, dedicada à música das décadas de 70 e 80.
7: Relativamente à noite em si, também acabamos por estabelecer uma parceria com a Rua Direita. Entendemos que a noite não deveria de acabar simplesmente com os espetáculos no Parque 25 de Abril. E então envolvemos aqui e lançamos, no fundo, um desafio aos bares da Rua Direita, que aceitaram a nossa proposta e que todas as noites da festa terão, no fundo, uma noite temática com música direcionada realmente para o tema dessa mesma noite e que vão trazer também vida à Rua Direita e, portanto, ficam todos já convidados para que possam desfrutar também das festas pela noite adentro. Hoje na Rua Direita teremos a noite dedicada à música do passado, da década de 70, da década de 80, e portanto estamos aqui a falar de uma noite Remember Night, que queremos que seja partilhada pelas várias gerações.
1: Com um programa que combina tradição, música, animação popular, gastronomia e momentos de devoção, as festas em honra de Santa Rita de Cássia prometem devolver ao Parque 25 de Abril o ambiente festivo de outros tempos. Até domingo há propostas para todas as idades, num convite aberto a caminhenses, imigrantes e visitantes para participarem nesta celebração que continua a afirmar-se como uma das mais emblemáticas do concelho. A organização deixa o desafio: sair de casa, reunir família e amigos e viver intensamente 4 dias de festa, tradição e alegria. A freguesia de Vilar de Mouros, em Caminha, foi equipada com tecnologia LED ao abrigo de um conjunto de intervenções para melhorar a iluminação pública, revelou a autarquia esta quarta-feira. Em comunicado, o município acrescenta que as intervenções feitas em Vilar de Mouros abrangeram a substituição de cabelagens e equipamentos obsoletos, a reparação de avarias, o reforço da rede elétrica, a instalação de tecnologia LED de maior eficiência energética e a reposição dos pavimentos após a conclusão dos trabalhos. Assim, foi já concluída a colocação de novos postes e luminárias em Vilar de Mouros e entre a Praia das Azenhas até à Capela de Santo Amaro. Somam-se ainda quase 2 km de iluminação na zona dos parques de estacionamento onde se realiza o Festival de Vilar de Mouros, bem como na Estrada da Ponte. Também na Avenida Camões, em Caminha, foi feita a adaptação para a tecnologia LED com ganhos assinaláveis em eficiência energética e qualidade da luz. No Largo da Senhora da Agonia e no Largo Sidónio Paes, no Centro Histórico, foram reparadas avarias e melhorada a iluminação pública, descreve a Câmara. Em Seixas, na zona marginal, foi criado um novo ponto de luz e no Portinho de Pesca de Vila Praia de Âncora foi substituída uma torre de iluminação de 12 metros de altura. Na Gelfa foram feitas diversas reparações e beneficiações. Foi também adjudicada a empreitada de reparação da iluminação pública na Rua de Santo António, na Rua da Igreja Velha, na União das Freguesias de Caminha Matriz e Vilarelho. De acordo com o município, as necessidades mais expressivas concentram-se atualmente nas Argas, em Moleda e Cristelo e em Riba de Âncora, onde permanece a maioria dos pedidos por executar.
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0: São 2 horas.
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4: São 3 horas.
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5: As festas em honra de Santa Rita de Cássia arrancam hoje e trazem a festa de volta ao Parque 25 de Abril, como acontecia no passado. Até domingo, o programa é diversificado e pensado para todas as idades. Das atuações de grupos folclóricos e de música tradicional aos concertos, passando pelo tradicional espetáculo de fogo de artifício, pela missa solene e pela procissão em honra da padroeira, não faltarão momentos de convívio, cultura e celebração das tradições locais. O primeiro dia será marcado pela reabertura da Feira de Santa Rita, com entrada livre, divertimentos, tendas de comes e bebes, artesanato, antiguidades, mercadores e muita animação. Paulo Pereira, membro da Comissão de Festas, explica-nos o que podemos esperar deste dia.
6: Hoje, quinta-feira, vamos ter o arranque das festas, por assim dizer, e além das tradicionais arruadas, vamos ter a abertura da Feira de Santa Rita, que se vai realizar concretamente no Parque 25 de Abril. Foi um dos aspectos que quisemos trazer de novo para as festas concelheiras de Caminha. As festas no passado já se realizavam no Parque Municipal de Caminha, muitas pessoas lembram-se disso, o parque era vedado, tinha um gradeamento, pagava-se para entrar nos vários dias. Entretanto, essa componente caiu, portanto não vamos cobrar a entrada, nem vamos vedar o recinto, mas vamos levar realmente os espetáculos novamente para o Parque Municipal, associados também a uma feira de Santa Rita que terá divertimentos, que terá tendas de comes e bebes, terá também artesanato, terá velharias, antiguidades e outras tendas com vários mercadores.
5: Ao final da tarde e pela noite dentro, a animação continua com a atuação do grupo A Festada Portuguesa e depois do Quim dos Apitos. É a recuperação de outra tradição antiga das festas de Santa Rita de Cássia, a Noite do Imigrante.
6: E portanto vamos trazer esta feirinha para este espaço, dinamizando o mesmo, dando-lhe também o protagonismo que este espaço merece e que seja um espaço acolhedor para que as pessoas possam visitar durante o dia e também à noite, tendo depois, ao final do dia, obviamente, os espetáculos musicais que, no caso de quinta-feira, hoje vamos ter concretamente a Noite do Imigrante, que também fomos recuperar uma das tradições do passado, que era na quinta-feira realizava-se esta Noite do Imigrante, e teremos concretamente um grupo da casa, um grupo caminhense de música tradicional, que são os Festada Portuguesa, que vão, no fundo, regressar a estas festas, porque já na década de 80 o fizeram por várias edições e, portanto, vão, passado estes anos todos, vão voltar àquele parque municipal para cantar música tradicional portuguesa. E teremos também connosco o artista português o Quim dos Apitos, que irá atuar logo a seguir à Festada Portuguesa e que também é uma promessa da música portuguesa e que acreditamos que a população também vá se identificar muito com o Quim dos Apitos, porque só vendo é que realmente vão ver que é muito próximo de outro artista muito conhecido e que realmente promete dar muito, muito à música portuguesa nos próximos tempos.
5: Mas a noite não termina no Parque 25 de Abril. Segundo Paulo Pereira, a Comissão de Festas estabeleceu uma parceria com os bares da Rua Direita, que aceitaram o desafio das noites temáticas. Hoje é a noite Remember Night, dedicada à música das décadas de 70 e 80.
6: Relativamente à noite em si, também acabamos por estabelecer uma parceria com a Rua Direita. Entendemos que a noite não deveria de acabar simplesmente com os espetáculos no Parque 25 de Abril e então envolvemos aqui e lançamos, no fundo, um desafio aos bares da Rua Direita, que aceitaram a nossa proposta e que todas as noites da festa terão, no fundo, uma noite temática com música direcionada realmente para o tema dessa mesma noite e que vão trazer também vida à Rua Direita e, portanto, ficam todos já convidados para que possam desfrutar também das festas pela noite adentro. Hoje na Rua Direita teremos a noite dedicada à música do passado, da década de 70, da década de 80, e portanto estamos aqui a falar de uma noite Remember Night, que queremos que seja partilhada pelas várias gerações.
5: Com um programa que combina tradição, música, animação popular, gastronomia e momentos de devoção, as festas em honra de Santa Rita de Cássia prometem devolver ao Parque 25 de Abril o ambiente festivo de outros tempos. Até domingo há propostas para todas as idades, num convite aberto a caminhenses, imigrantes e visitantes, para participarem nesta celebração que continua a afirmar-se como uma das mais emblemáticas do concelho. A organização deixa o desafio: sair de casa, reunir família e amigos e viver intensamente 4 dias de festa, tradição e alegria. A freguesia de Vilar de Mouros em Caminha foi equipada com tecnologia LED ao abrigo de um conjunto de intervenções para melhorar a iluminação pública, revelou a autarquia esta quarta-feira. Em comunicado, o município acrescenta que as intervenções feitas em Vilar de Mouros abrangeram a substituição de cabelagens e equipamentos obsoletos, a reparação de avarias, o reforço da rede elétrica, a instalação de tecnologia LED de maior eficiência energética e a reposição dos pavimentos após a conclusão dos trabalhos. Assim, foi já concluída a colocação de novos postes e luminárias em Vilar de Mouros e entre a Praia das Azenhas até à Capela de Santo Amaro. Somam-se ainda quase 2 km de iluminação na zona dos parques de estacionamento onde se realiza o Festival de Vilar de Mouros, bem como na Estrada da Ponte. Também na Avenida Camões, em Caminha, foi feita a adaptação para a tecnologia LED com ganhos assinaláveis em eficiência energética e qualidade da luz. No Largo da Senhora da Agonia e no Largo Sidónio Paes, no Centro Histórico, foram reparadas avarias e melhorada a iluminação pública, descreve a Câmara. Em Seixas, na zona marginal, foi criado um novo ponto de luz e no Portinho de Pesca de Vila Praia de Âncora foi substituída uma torre de iluminação de 12 metros de altura. Na Gelfa foram feitas diversas reparações e beneficiações. Foi também adjudicada a empreitada de reparação da iluminação pública na Rua de Santo António, na Rua da Igreja Velha, na União das Freguesias de Caminha Matriz e Vilarelho. De acordo com o município, as necessidades mais expressivas concentram-se atualmente nas Argas, em Moleda e Cristelo e em Riba de Âncora, onde permanece a maioria dos pedidos por executar.
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0: São 4 horas.
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0: Nota 2.
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0: São 5 horas.
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0: São 6 horas.
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3: As festas em honra de Santa Rita de Cássia arrancam hoje e trazem a festa de volta ao Parque 25 de Abril, como acontecia no passado. Até domingo, o programa é diversificado e pensado para todas as idades. Das atuações de grupos folclóricos e de música tradicional aos concertos, passando pelo tradicional espetáculo de fogo de artifício, pela missa solene e pela procissão em honra da padroeira, não faltarão momentos de convívio, cultura e celebração das tradições locais. O primeiro dia será marcado pela reabertura da Feira de Santa Rita, com entrada livre, divertimentos, tendas de comes e bebes, artesanato, antiguidades, mercadores e muita animação. Paulo Pereira, membro da Comissão de Festas, explica-nos o que podemos esperar deste dia.
4: Hoje, quinta-feira, vamos ter o arranque das festas, por assim dizer, e além das tradicionais arruadas, vamos ter a abertura da Feira de Santa Rita, que se vai realizar concretamente no Parque 25 de Abril. Foi um dos aspectos que quisemos trazer de novo para as festas concelhias.

0: Este Caminha. As festas no passado já se realizavam no Parque Municipal de Caminha. Muitas pessoas lembram-se disso. O parque era vedado, tinha um gradeamento, pagava-se para entrar nos vários dias. Entretanto, essa componente caiu, portanto não vamos cobrar a entrada, nem vamos vedar o recinto, mas vamos levar realmente os espetáculos novamente para o Parque Municipal, associados também a uma feira de Santa Rita que terá divertimentos, que terá tendas de comes e bebes, terá também artesanato, terá velharias, antiguidades e outras tendas com vários mercadores.
1: Ao final da tarde e pela noite dentro, a animação continua com a atuação do grupo Afestada Portuguesa e depois do Quim dos Apitos. É a recuperação de outra tradição antiga das festas de Santa Rita de Cássia, a Noite do Imigrante.
0: E portanto vamos trazer esta feirinha para este espaço, dinamizando o mesmo, dando-lhe também o protagonismo que este espaço merece e que seja um espaço acolhedor para que as pessoas possam visitar durante o dia e também à noite, tendo depois, ao final do dia, obviamente, os espetáculos musicais que, no caso de quinta-feira, hoje vamos ter concretamente a Noite do Imigrante, que também fomos recuperar uma das tradições do passado, que era na quinta-feira realizava-se esta Noite do Imigrante, e teremos concretamente um grupo da casa, um grupo caminhense de música tradicional, que são os Afestada Portuguesa, que vão, no fundo, regressar a estas festas, porque já na década de 80 o fizeram por várias edições e, portanto, vão, passado estes anos todos, vão voltar àquele parque municipal para cantar música tradicional portuguesa. E teremos também connosco o artista português Joaquim dos Apitos, que irá atuar logo a seguir à Afestada Portuguesa e que também é uma promessa da música portuguesa e que acreditamos que a população também vá se identificar muito com o Joaquim dos Apitos, porque só vendo é que realmente vão ver que é muito próximo de outro artista muito conhecido e que realmente promete dar muito, muito à música portuguesa nos próximos tempos.
1: Mas a noite não termina no Parque 25 de Abril. Segundo Paulo Pereira, a Comissão de Festas estabeleceu uma parceria com os bares da Rua Direita, que aceitaram o desafio das noites temáticas. Hoje é a noite Remember Night, dedicada à música das décadas de 70 e 80.
0: Relativamente à noite em si, também acabamos por estabelecer uma parceria com a Rua Direita. Entendemos que a noite não deveria de acabar simplesmente com os espetáculos no Parque 25 de Abril. E então envolvemos aqui e lançamos, no fundo, um desafio aos bares da Rua Direita, que aceitaram a nossa proposta e que todas as noites da festa terão, no fundo, uma noite temática com música direcionada realmente para o tema dessa mesma noite e que vão trazer também vida à Rua Direita e, portanto, ficam todos já convidados para que possam desfrutar também das festas pela noite adentro. Hoje na Rua Direita teremos a noite dedicada à música do passado, da década de 70, da década de 80, e portanto estamos aqui a falar de uma noite Remember Night, que queremos que seja partilhada pelas várias gerações.
1: Com um programa que combina tradição, música, animação popular, gastronomia e momentos de devoção, as festas em honra de Santa Rita de Cássia prometem devolver ao Parque 25 de Abril o ambiente festivo de outros tempos. Até domingo há propostas para todas as idades, num convite aberto a caminhenses, imigrantes e visitantes para participarem nesta celebração que continua a afirmar-se como uma das mais emblemáticas do concelho. A organização deixa o desafio: sair de casa, reunir família e amigos e viver intensamente 4 dias de festa, tradição e alegria. A freguesia de Vilar de Mouros, em Caminha, foi equipada com tecnologia LED ao abrigo de um conjunto de intervenções para melhorar a iluminação pública, revelou a autarquia esta quarta-feira. Em comunicado, o município acrescenta que as intervenções feitas em Vilar de Mouros abrangeram a substituição de cabelagens e equipamentos obsoletos, a reparação de avarias, o reforço da rede elétrica, a instalação de tecnologia LED de maior eficiência energética e a reposição dos pavimentos após a conclusão dos trabalhos. Assim, foi já concluída a colocação de novos postes e luminárias em Vilar de Mouros e entre a Praia das Azenhas até à Capela de Santo Amaro. Somam-se ainda quase 2 km de iluminação na zona dos parques de estacionamento onde se realiza o Festival de Vilar de Mouros, bem como na Estrada da Ponte. Também na Avenida Camões, em Caminha, foi feita a adaptação para a tecnologia LED com ganhos assinaláveis em eficiência energética e qualidade da luz. No Largo da Senhora da Agonia e no Largo Sidónio Paes, no Centro Histórico, foram reparadas avarias e melhorada a iluminação pública, descreve a Câmara. Em Seixas, na zona marginal, foi criado um novo ponto de luz e no Portinho de Pesca de Vila Praia de Âncora foi substituída uma torre de iluminação de 12 metros de altura. Na Gelfa foram feitas diversas reparações e beneficiações. Foi também adjudicada a empreitada de reparação da iluminação pública na Rua de Santo António, na Rua da Igreja Velha, na União das Freguesias de Caminha Matriz e Vilarelho. De acordo com o município, as necessidades mais expressivas concentram-se atualmente nas Argas, em Moleda e Cristelo e em Riba de Âncora, onde permanece a maioria dos pedidos por executar.
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4: São 7 horas.
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0: Começamos com o número 7.

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0: 96.2. 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
2: São 8 horas.
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6: As festas em honra de Santa Rita de Cássia arrancam hoje e trazem a festa de volta ao Parque 25 de Abril, como acontecia no passado. Até domingo, o programa é diversificado e pensado para todas as idades. Das atuações de grupos folclóricos e de música tradicional aos concertos, passando pelo tradicional espetáculo de fogo de artifício, pela missa solene e pela procissão em honra da padroeira, não faltarão momentos de convívio, cultura e celebração das tradições locais. O primeiro dia será marcado pela reabertura da Feira de Santa Rita, com entrada livre, divertimentos, tendas de comes e bebes, artesanato, antiguidades, mercadores e muita animação. Paulo Pereira, membro da Comissão de Festas, explica-nos o que podemos esperar deste dia.
7: Hoje, quinta-feira, vamos ter o arranque das festas, por assim dizer, e além das tradicionais arruadas, vamos ter a abertura da Feira de Santa Rita, que se vai realizar concretamente no Parque 25 de Abril. Foi um dos aspectos que quisemos trazer de novo para as festas concelheiras de Caminha. As festas no passado já se realizavam no Parque Municipal de Caminha, muitas pessoas lembram-se disso, o parque era vedado, tinha um gradeamento, pagava-se para entrar nos vários dias. Entretanto, essa componente caiu, portanto não vamos cobrar a entrada, nem vamos vedar o recinto, mas vamos levar realmente os espetáculos novamente para o Parque Municipal, associados também a uma feira de Santa Rita que terá divertimentos, que terá tendas de comes e bebes, terá também artesanato, terá velharias, antiguidades e outras tendas com vários mercadores.
6: Ao final da tarde e pela noite dentro, a animação continua com a atuação do grupo A Festada Portuguesa e depois do Quim dos Apitos. É a recuperação de outra tradição antiga das festas de Santa Rita de Cássia, a Noite do Imigrante.
7: E portanto vamos trazer esta feirinha para este espaço, dinamizando o mesmo, dando-lhe também o protagonismo que este espaço merece e que seja um espaço acolhedor para que as pessoas possam visitar durante o dia e também à noite, tendo depois, ao final do dia, obviamente, os espetáculos musicais que, no caso de quinta-feira, hoje,

0: Vamos ter concretamente a Noite do Imigrante, que também fomos recuperar uma das tradições do passado, que era na quinta-feira realizava-se esta Noite do Imigrante, e teremos concretamente um grupo da casa, um grupo caminhense que, de música tradicional, que são os Festada Portuguesa, que vão, no fundo, regressar a estas festas, porque já na década de 80 o fizeram por várias edições e, portanto, vão, passado estes anos todos, vão voltar àquele parque municipal para cantar música tradicional portuguesa. E teremos também connosco o artista português Joaquim dos Apitos, que irá atuar logo a seguir à Festada Portuguesa e que também é uma promessa da música portuguesa e que acreditamos que a população também vá se identificar muito com o Joaquim dos Apitos, porque só vendo é que realmente vão ver que é muito próximo de outro artista muito conhecido e que realmente promete dar muito, muito à música portuguesa nos próximos tempos.
1: Mas a noite não termina no Parque 25 de Abril. Segundo Paulo Pereira, a Comissão de Festas estabeleceu uma parceria com os bares da Rua Direita, que aceitaram o desafio das noites temáticas. Hoje é a Noite Remember Night, dedicada à música das décadas de 70 e 80.
0: Relativamente à noite em si, também acabamos por estabelecer uma parceria com a Rua Direita. Entendemos que a noite não deveria de acabar simplesmente com os espetáculos no Parque 25 de Abril, e então envolvemos aqui e lançamos, no fundo, um desafio aos bares da Rua Direita, que aceitaram a nossa proposta e que todas as noites da festa terão, no fundo, uma noite temática com música direcionada realmente para o tema dessa mesma noite, e que vão trazer também vida à Rua Direita, e portanto ficam todos já convidados para que possam desfrutar também das festas pela noite adentro. Hoje na Rua Direita teremos a noite dedicada à música do passado, da década de 70, da década de 80, e portanto estamos aqui a falar de uma noite Remember Night, que queremos que seja partilhada pelas várias gerações.
1: Com um programa que combina tradição, música, animação popular, gastronomia e momentos de devoção, as festas em honra de Santa Rita de Cássia prometem devolver ao Parque 25 de Abril o ambiente festivo de outros tempos. Até domingo há propostas para todas as idades, num convite aberto a caminhenses, imigrantes e visitantes, para participarem nesta celebração que continua a afirmar-se como uma das mais emblemáticas do concelho. A organização deixa o desafio: sair de casa, reunir família e amigos e viver intensamente 4 dias de festa, tradição e alegria. A freguesia de Vilar de Mouros, em Caminha, foi equipada com tecnologia LED ao abrigo de um conjunto de intervenções para melhorar a iluminação pública, revelou a autarquia esta quarta-feira. Em comunicado, o município acrescenta que as intervenções feitas em Vilar de Mouros abrangeram a substituição de cabelagens e equipamentos obsoletos, a reparação de avarias, o reforço da rede elétrica, a instalação de tecnologia LED de maior eficiência energética e a reposição dos pavimentos após a conclusão dos trabalhos. Assim, foi já concluída a colocação de novos postes e luminárias em Vilar de Mouros e entre a Praia das Azenhas até à Capela de Santo Amaro. Somam-se ainda quase 2 km de iluminação na zona dos parques de estacionamento onde se realiza o Festival de Vilar de Mouros, bem como na Estrada da Ponte. Também na Avenida Camões, em Caminha, foi feita a adaptação para a tecnologia LED, com ganhos assinaláveis em eficiência energética e qualidade da luz. No Largo da Senhora da Agonia e no Largo Sidónio Paes, no Centro Histórico, foram reparadas avarias e melhorada a iluminação pública, descreve a Câmara. Em Seixas, na zona marginal, foi criado um novo ponto de luz e no Portinho de Pesca de Vila Praia de Âncora foi substituída uma torre de iluminação de 12 metros de altura. Na Gelfa foram feitas diversas reparações e beneficiações. Foi também adjudicada a empreitada de reparação da iluminação pública na Rua de Santo António, na Rua da Igreja Velha, na União das Freguesias de Caminha Matriz e Vilarelho. De acordo com o município, as necessidades mais expressivas concentram-se atualmente nas Argas, em Moleda e Cristelo e em Riba de Âncora, onde permanece a maioria dos pedidos por executar.
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1: São 9 horas.
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0: São 10 horas.
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0: São 11 horas. 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

0: coisas, obviamente, não podem ser palpáveis, comprovadas, mas você sabe que é dentro de você, que é verdadeiro como um fato da sua vida. Que...
1: A evolução, no meu ponto de vista, na minha individualidade, eu sinto como... É como se fosse o descortinar, né, realmente, do espírito.
2: A gente se concentra porque a gente sabe que essa nave, ela tá passando por cima de nossas cabeças, harmonizando.
3: Mas eu uso uma frase sempre que diz, ou eu era louca ou eu era médium. Que bom que eu sou médium. Então foi assim que eu cheguei até aqui.
4: Each movement has a meaning. And what we are doing here, there's also a meaning, a spiritual meaning. And sometimes people from outside, they can't understand that.

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